0: telemarketing. Nota dessa aqui, três notas dessa. Cara, não?
1: Pra mim beber um negócio.
0: Não, se não quer, tá bom.

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